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0: Vinte horas, 22 minutos.

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2: 20 horas 40 minutos.

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1: Vinte e uma horas.

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2: 21 horas 22 minutos.

0: 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Volta já.
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5: 21 horas e 46 minutos.

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1: Vinte e duas horas e um minuto.
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1: 22:41.
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0: 22h55.
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1: 23 horas. 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
10: Horas e 19 minutos.
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1: Vinte e três horas, 32 minutos.
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1: 23 horas e 38 minutos.
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0: 23:43.
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1: 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Meia-noite, 22 minutos.
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0: 1:57.
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1: 2 horas.
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1: 2:20.

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0: 4:10.
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0: 4:24.
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0: 4:41.
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0: 4:55.
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0: 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Centro América FM, 5 horas.
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3: Centro América FM 5 e 19.
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9: Centro América FM 5:33.
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0: Centro América FM 5:41.
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1: Centro América FM 5:49.
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0: 6:01.
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0: 6:12.
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0: 6:43.
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2: 6:51.
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1: 7 horas. 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
1: Sete e 16.
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1: 7h32.
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0: Obrigado, obrigado.
1: 7h38. 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
14: Sete quarenta e seis.
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7: Ainda se escuta este grito.

0: Serginho Velho.
1: Ah.
0: Ah. Sabe quem vem vindo aí, tchê?
2: Quem?
0: É o Lodi.
2: Mas ah.
1: Mas tu esperava outra em meu lugar? Mas que barbaridade. 8:01. Domingo, 9 de agosto, estamos chegando. Luiz Lodi, o mesmo de ontem. Meu pai, ah, meu pai. O meu pai tem a alma de campo, alma de rio, de mato e lagoa. É um pouco inteiro de um todo unido numa só pessoa. É sol, é frio, é mormaço, é outono, primavera. É o cheiro doce da terra numa tarde de garoa. Meu pai é um palanque. Meu pai é um palanque erguido, aguentando os sopranaços da vida. Meu pai tem marcas de couro dos tombos e dos manotaços. É a doçura das cantigas, sempre que a guitarra amiga se acarencia nos meus braços. Mas também, meu pai é tempestade, tchê. Tempestade que leva tudo por diante, quando a razão só se mostra no fio sem alma de aço. Ai, galera! Especial um abraço a todos os pais que me ouvem neste momento. Ao meu pai Bibiano Moraes, que se encontra nas alturas tomando um mate cevado com a dona Chica. A você, pai, obrigado pela existência neste mundo terreno. Tamo junto, botado no boliche até as 13 horas. Meu pai tem sábios conselhos e um jeito de ver a vida, que transmite ensinamentos que me toca refletir, faz parecer tão pequenos alguns monstros que por vezes se acampam em nossa mente para desviar da gente do caminho a prosseguir. Bom dia, bom dia, bom dia, bom dia, bom dia.
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1: Roliço de faceiro e bonito na Centro América. Luiz Lodi fica contigo até as 13 horas, trazendo a essência musical do nosso, do meu, do teu Rio Grande amado, tchê.
9: Ô, de casa.

0: Dito isto, meu compadre velho, os monarcas na nossa alma de gaita, vamos embora com o nosso boliche, tchê. Meu pai me disse, meu filho, quando te tornares pai, te lembre bem do que eu vou falar. Eu creio que 99,9% dos pais falaram isso para os filhos. Meu pai me disse, meu filho, quando te tornares pai, lembre sempre que um exemplo vale mais que mil sermões. Porque um filho sempre é o melhor pedaço da gente e vai seguir certamente teus passos e tuas ações. O filho é o retrato do pai. E eu, graças a Deus, carrego comigo um retrato do seu Bibiano. Teixeirinha, nosso tropeiro velho, Osbertus, senhor de casa, vamos que vamos, dele que dele. Já no próximo aqui, hoje é chumbo grosso a coisa, tá, tchê? Quem tá me escutando agora, dá um alô aí, prepara o telefone, que tem R$300 no Piques no próximo intervalo. Presta bem atenção, no próximo intervalo, no horário das 8, R$300 no Piques. Tá bom? Tá bom pra ti? Então tá, então segura aí que já eu volto pra falar como. Valeu!
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0: 8:15.
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0: no nosso Santo Domingos. Ah, quando acaba a maionese, um pouquinho mais podia ter feito, né, tchê? Jarry Teres, os Ribeiros, Neco Soares e os quatro Galderes. Ou quando vem aqueles famosos seis parafusos para fechar a vida, por que que eu não fiz ou por que que eu não falei, né, tchê? Bom dia, bom dia, bom dia, bom dia, bom dia, Ricardo Berres. O Ricardo, meu afilhado, tá lá em Tapurá, na Fazenda Boa Esperança, e quer dar um recado para mim. Bom dia, Ricardo.
1: Bom dia, bom dia.
0: Bom dia.
1: Estamos aqui, né, na Bolicho, com certeza, nesse Dia dos Pais aí. Agradecer a todos os pais do nosso querido Mato Grosso aí.
0: Isso.
1: E o nosso radialista, Lodi, padrinho meu aí, com muito orgulho.
0: Muito obrigado,
1: um grande paizão para toda a família aí. E sempre foi um paizão para mim também.
0: Valeu,
1: Deus abençoe a todos aí. A você, padrinho Lodi. Fica com Deus.
0: Você também, que é pai do Heitor, do Hugo e da Maria Helena. Ricardo Berres, que eu peguei no colo, que eu passei o chinelo. Hoje ele me passa o chinelo, se eu duvidar, né, tchê? Um abraço! Comigo também, meu compadre Ribas, o Ribas da oficina. Bom dia, bom dia, bom dia, bom dia. O Alaércio Bissego, tem recado dele também? Ah, então, mas vamos fazer o seguinte, Alaércio, o Vermelho, segura o teu recado, que já já eu boto aqui nesse bloco ainda. Primeiro quero mandar uns abraços e aí eu mando o teu recado, tá, tchê? Margarete do Jardim América, bom dia, bom dia. Cleonice, Mariane, Alberto do Jardim dos Ipês, bom dia. Ailton, Valério, ô Catarina. Lodi, feliz Dia dos Pais, feliz dia abençoado. Ailton, Valério, ô Catarina, bairro Jardim Imigrantes, meu compadre velho, meu jovem, meu irmão. Tamo junto, botado, não abrimos de mão, tchê. Vamos que vamos. Alan Diego, bom dia. Monte Líbano, bom dia. Juliano, Pinheiros 2, bom dia, bom dia, bom dia. Marcinho Luiz, do Jardim Primavera, bom dia. Volmir

0: José Mikulski, o alemão do Rota do Sol, bom dia, bom dia. Marlene Faganelli do Industrial, Ademar Petskovic, bom dia. Tem um recado do Ronê Espada aqui, vamos marcar por aqui. O Virso da Fazenda Maravilha, bom dia, bom dia, bom dia, bom dia, bom dia, bom dia, bom dia. Viu só? Deixa eu marcar a tua mensagem como não lida aqui, para mim voltar nela em seguida. Onde é que tá aqui? Onde é que tá? Onde é que tá? Ah, tá aqui. Também do Ronê Espada, para mim pegar aqui, vamos adicionar aqui, tá? Já eu volto nela, tá bom, meu compadre? Margarete Baú, lá do Sinop, bom dia, bom dia, bom dia, Margarete. Antes de eu botar o pedido do Alaércio Bícigo, lá da estância de Matupá, né? Matupá, vamos lá, conhecer o Matupá de volta. Eu quero te falar o seguinte, presta bem atenção, porque a coisa é ligeiro, mais ligeiro que acender fósforo com gasolina, tá, tchê? 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Tá valendo, pode mandar a mensagem. O negócio é ligeiro, curto. E vamos por recado, meu compadre Alaércio Bícigo, alemão. Lá do Matupá, bom dia, bom dia, bom dia, bom dia, bom dia, bom dia, bom dia.
1: Bom dia, bom dia, Lódico.
0: Bom dia.
1: Lódio. O compadre Rafael, essa semana, foi fazer umas compras, ele tava me contando isso.
0: Não,
1: que,
0: Rafael,
1: que ele foi
0: não,
1: fazer lá.
0: É gente boa esse Rafael.
1: Diz que eu acho que uma hora ele vai te trazer conhecer Matupá aqui. Mas tem que ser antes do fim do ano, né?
0: Tem que ser antes,
1: tu vai vir um casamento aqui na Matupá, que os dias vão fazer um programa ao vivo.
0: Vamos.
1: Mandar um abraço pro compadre Rafael, pro padre Edílio, que acabou de pegar a estrada de volta para Sorriso, para todos os pais que estão ouvindo a Central América, e toca a música Pilares, do Milton Saldanha.
0: É agora,
1: Milton Saldanha, para todo mundo ouvir, música de fundamento.
0: Um abraço, meu compadre Alércio Bícigo, um abraço para Matupá. Certamente nós vamos fazer o casamento de sítio aí no Matupá.
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0: Em especial também pro meu compadre, meu amigo, seu José Roberto, pai do meu compadre e amigo Tiago, Tiaguinho da Cerâmica. Receba o nosso abraço, meu compadre Tiago. Receba o nosso abraço, seu Zé Roberto. Tamo junto no bolicho. Muito obrigado pela companhia. Um abraço aí a todos o pessoal da Cerâmica e do Tiaguinho. Bom dia, bom dia, bom dia, bom dia, meu compadre velho. Muito obrigado pela parceria aqui no bolicho, tá bom, Tiago? Certamente tu vai estar com o seu José Roberto e leve a ele o nosso abraço, o nosso afeto, tchê. Vamos ver quem mais que tá por aqui, que hoje a coisa tá graúda, tá graúda, tá graúda, tá graúda, tchê. Maravilha. Eduardo de Lima, o Rock Dio do Nova Aliança, é, Éder do Jardim Paraíso, Ademar Petkovics. Da onde que é o Ademar? Acho que é aqui do Bom Jesus, se não me engano, né, tchê? A maior alegria de ser pai é saber que Deus abençoou meus filhos. Bom dia, bom dia, bom dia. Vomir Joel, Vomir Marcos Rafael, bairro Mário Reiter. Bom dia, bom dia, bom dia. Ser pai é a alegria do homem. Mas quem mandou isso aqui, tchê? Foi o Lucas. Bom dia, Lucas. Bom dia, Lucas. Henrique Muniz, bom dia. Daqui a pouco sai Mano Lima. Sai mais e mais. Deixa eu pegar aqui, marcar como não linda. A maior alegria de ser pai é ver como saúde e feliz sempre, né, tchê? Muito obrigado, Henrique Muniz. Já já tem o recado da Lenir, do Wilson, do Ronê Espada. É, quero te falar o seguinte, vem Teixeirinha cantar, claro que vem, tchê. Vamos enrolar.
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Rádio que toca Bertucci. Rádio que toca Bertucci. Vale por duas, meu compadre velho. Loura casada, Adelar Bertucci. E loura casada é sinal de faca na nação. Oh, é cheirando faca, né, tchê? Bom dia, bom dia, bom dia, bom dia pro meu compadre Denis Christian de Souza Nascimento. A maior alegria de ser pai é descobrir que meus filhos, os nossos filhos, somos o seu verdadeiro super-herói. Grande abraço, feliz dia dos pais, tchê. Sebastião Valdir Soares, é, alegria de serviço pai e curtir os filhos. Ah, de chegar da maior alegria de ser pai é curtir os filhos e ser abençoado pelos netos. Ah, os netos, né, tchê? Os netos é a maior benção na vida da gente. Henrique Muniz, bom dia, maior alegria. Toca Mano Lima. Mano Lima é o seguinte, ó. Ah, aquela do presidente? Então vamos botar aqui como não lida pra nós voltar ela daqui a pouco, tá, Henrique? Porque a coisa tá meio bem entastalhada por aqui, tá, meu compadre? É, o meu compadre Wilson da Fazenda Maravilha, bom dia, Wilson. Wilson Gebhardt, em nome da Fazenda Maravilha, em nome da família Gebhardt, um grande abraço pro seu Ervino, que tá lá no Piratininga escutando o Lorde no sistema antigo, no sistema do radinho de pilha. Bom dia, seu Ervino. Um beijo pra dona Marli, a todos os ouvintes do Boliche da 89, Mano Lima, meu pai. Antes, Virson, quero dar uma reforçada aqui, ó. Tu quer ganhar 300 pila no Pix? A Tornearia Renascença do Josimar. O Josimar e a Tornearia Renascença vão mandar pra ti, pai, 300 pila. No Pix. No dinheiro. Ah, amanhã tu tá com o biju já, tá, tchê? Pra participar é fácil. Manda teu nome completo e o telefone responda. Qual é a maior alegria em ser pai? Mas é o seguinte, ó. Só vale pai. Não, filho mandar pelo pai não vale. Só vale no telefone da rádio. Estão mandando no meu telefone. Eu estou lendo a mensagem, mas com todo o respeito, só vale o telefone da rádio. 996750551. Tá bueno, tchê? Tô te esperando. Dito isto, vamos cantar. Oh, meu pai, né? Que saudade. Muito boa a escolha da música, Virso Velho.

0: Bom dia, meu amigo Lodi. Aqui é o Ronei, da cidade do Papai Noel. Temos aqui ouvindo a melhor rádio do Nortão aqui, ó. Eu, minha esposa Karina e minha filha Franciele. Manda a minha música que eu gosto, Tordilho Negro, com os Serranos. Eu quero homenagear para todos os pais desse país, desse mundo afora aqui, ó, essa música. Beleza, meu amigo? Fica com Deus. Um abraço.
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1: Esparramando música e alegria, 8 horas e 58 minutos. Meu compadre Hélio Walter Barbosa, bom dia, bom dia, bom dia. Jesunilta Maria de Aquino, bom dia, bom dia, bom dia. Maria dos Santos, também seu Juvanil Assunção, bom dia, bom dia, bom dia, bom dia. Wagner Isidório do Jardim Itália, bom dia, bom dia, bom dia. Para papá, Denis Christian do Nascimento, o seu Arlindo lá do Rosário, que tá lá na chácara. O seu Arlindo deve estar na chácara. Eu vou escutar já o teu áudio, tá, Arlindo? Segura na audiência aí, tá, meu compadre? Segura aí que nós já colocamos por aqui. Daqui a pouco tem um recado da Lenir, do Henrique, do Sebastião, do Arlindo. De quem mais, Lodge? Um abraço pro meu compadre Antônio Cleiton Santos Rodrigues. Bom dia, Cleitinho. José Amadeu Ascoli, bom dia, bom dia, bom dia, bom dia. Tem um recado do Cascavel que tá parado aqui. Vamos achar o recado do Cascavel. Bom dia, Cascavel. Bom dia pra dona Melan. Já vou ver o teu recado, tá, Cascavel? Antes eu quero te falar o seguinte, ó. 300 pila no Pix, tu sabe que pila vale mais que real, né? 300 pila no Pix, tá bom pra ti? Então é o seguinte, ó, é a última chamada, no próximo horário, no primeiro bloco já vou fazer o sorteio, tá bom? Manda pra mim o telefone, o nome e me diga qual é a maior alegria de ser pai. 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Queremos homenagear quem cuida, ensina e está sempre presente. Se você é pai, chegou a tua vez de ganhar um presente especial. Mas só você, pai. Tá bueno? Então tá valendo. Vamos que vamos. Vamos de música bem ligeirota pra nós não atrasar o trote. É a música Bertus. Aham. É o Porca Véia chegando, tia. Eu sou um gaúcho forte, um serrano destemido. É esta? É essa mesmo.

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6: A voz do pai. Casa era uma autoridade. Dizia o que podia e o que não podia. Determinava o certo e o errado. A voz do pai era uma voz sagrada, grave e pausada para dar conselho. Firme, bem forte, para passar as ordens. A voz do pai sabia contar causos. Causos que ouvira o seu pai contar. Era uma vez, e lá vinha uma história, com bichos que falavam, gente que voava, magos poderosos e casas assombradas. E a gente, tão criança e inocente, galopava na garupa da imaginação. Quanta emoção a voz do pai nos transmitia. À mesa, hora da janta, ninguém se servia antes de ouvir o pai rendendo graças. E a família reverente, olhos fechados, ao fim arrematava num amém. E os versinhos que o pai dizia? Ninguém sabia tantos quanto ele. Eu sabia tanto verso que sabia um saco cheio. As formigas me bateram, me deixaram pelo meio. E às vezes o pai cantava. E o pai cantando era a cantiga mais linda que eu ouvi. Modinhas, hinos, ternos, oilarai. E a filharada fazia coro e cada um com sua voz queria imitar a voz do pai. A voz do pai tocava os bois na canga. Barroso, Cola Branca, era boi. E chamava o cavalo no potreiro. Oh, oh, oh, oh, oh, oh. E atiçava o cachorro nos gambás. Pega, pega, pega. E os bichos, até os bichos lá de casa, conheciam e obedeciam aquela voz. A voz do pai tinha hora para tudo. Para dar uma risada de um causo bem contado, ou para ralhar se a gente desleixava. Barbaridade! Quando aquela voz trovejava uma ameaça, fazia a gente estremecer de medo. Talvez fosse melhor dizer respeito. A voz do pai só nunca soube se queixar de nada. Gemer até podia se a dor era muita. Chorar se permitia pelo sentimento. Mas um queixume, uma lamúria ou maldição, isso jamais se ouviu na voz do pai. Ah, Labuxa, parece que foi ontem. É tão viva a lembrança que parece que ainda ouço a tua voz, meu velho. E às vezes, quando falo com meu filho, dou rédea ao sentimento. E o som que sai me faz escramuçar o coração no peito. Pois ouço de mim mesmo a voz do pai.

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2: 9:14 da poesia do nosso velho e bom Rio Grande, a voz do pai. Ei, coisa boa. Que saudade de levar um xingão do pai, né, tia? Meu compadre Paulo Cascavel, Cascavel quer dar um recado. Bom dia, bom dia, bom dia, bom dia, bom dia.
3: Sim, homem, bom dia.
2: Opa,
3: bom dia.
2: Opa, opa, opa. Bom dia, Cascavel. Bom
3: dia, feliz dia dos pais.
2: Pra ti também.
3: Abençoado dia. Ah. Que seja assim para eternamente com a sua família. Hoje eu já achei bonito você falar do seu pai. Um dia muito especial. Eu infelizmente não tenho mais o meu, mas tenho lembranças. Deus proteja todos vocês.
2: Muito obrigado, Cascavel.
3: Manda uma música aí, eu gostaria de concorrer a esse prêmio aí. Você não falou em patrocínio? Não sei.
2: Não, é lá pelo zap da rádio. Você manda o zap da rádio. No, anota aí, 996750551. Este é o WhatsApp da rádio, tá, Cascavel? E lá pelo WhatsApp da rádio você vai responder qual é a maior alegria em ser pai. Tá vendo, meu compadre? E aí tu vai concorrer ao prêmio de R$300, que por sinal estamos encerrando agora a participação. Tá no teu zap já aí o telefone oficial da Centro América, tá bom, tia? E aí tu manda pra mim, tá bom, Cascavel? Grande abraço, um beijo pra Melânia. E se tu vê o Micharia, dá um abraço Micharia também, tá, tia? Comigo também o meu compadre Tião Cabeleireiro. Bom dia, Tião.
4: Bom dia, meu amigo Logo. Azar, tudo bueno? Bueno, mano, dos pais pra nós aí.
2: Filho. Abraço, meu compadre. Temos mais atrapalhado que cigano vendendo vela em dia de finado, senhor. Mas que barbaridade, mas que coisa, senhor. Vamos pegar por aqui agora, então. Luiz Piran, bom dia, bom dia. Luiz Celestino Piran Júnior, bom dia, bom dia, bom dia, bom dia, bom dia. Evandro Cardoso, bom dia. Chácara São Miguel, bom dia. José Iderlando Colinas, bom dia, bom dia, bom dia. Aê, pedindo José, pedindo criado em galpão, vou marcar aqui para nós voltar daqui a pouco. É, deixa eu ver aqui. Tem um recado da Júlia Beló. Bom dia, Júlia Beló. Júlia, já toquei Pilares, minha bonita e bela Júlia. Júlia e Arthur Beló, gostaríamos de pedir a música Pilares. Já toquei o Pilares. Vou mandar o seguinte, ó. Vou mandar a alma de gaiteiro pro Kleber velho. Daqui a pouco eu mando uma melhor pra ele, tá bom, tchê? Um abraço, Júlia. Oferecimento a todos os pais, um beijo no coração de todo mundo. Vamos que vamos, tchê! Quem mais? Ah, ô! Deixa eu pegar aqui, onde é que tá o homem aqui que pediu Mano Lima, presidente? Onde é que tá o homem?

0: Henrique Muniz, bom dia, Lorde. Manda pra nós Mano Lima, presidente do Brasil. Então vamos tocar aqui. Vamos pegar o Mano Lima, vamos botar aqui.
1: Esta noite eu tive.
0: Tudo isso que eu tô meio embaralhado aqui, tá encerrado as participações do 300 Pila. Já vou fazer o sorteio, tá bom, tchê?

0: 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Meu compadre Arlindo, que é lá do Rosário do Sul, que tá aqui por Sorriso, recado.
1: Bom dia, meu amigo Lodi, como é que tá, o compadre velho, tudo tranquilo?
0: Graças a
1: eu
0: Deus.
1: Eu aqui, Arlindo Zandoná, estamos aqui de guarda na fazenda, na chácara Fulginato aqui, tudo é bom por aqui. Estão viajando, patrão, nós temos de caseiro aqui. A maior alegria de um pai é ter os filhos andando certo, com saúde e fazendo as coisas certas. A maior alegria de um pai é isso aí pra mim, né?
0: Tá bueno, tio.
1: E um parabéns pelo seu programa, muito bonito. E toca uma música pra nós aí. Tá bom? Quero concorrer aqueles R$300 lá pra mim.
0: Pelo telefone
1: comprar
0: oficial.
1: Comprar uma picanha e as latinhas, né? Tá bom?
0: Tá bueno, tio.
1: Um bom domingo, um bom dia dos pais.
0: Um abraço aí,
1: parabéns pro dia dos pais,
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5: Bom dia, compadre Lodi, voltarei, Jandir Tax por cá. Em primeiro lugar, desejar um feliz dia dos pais a todos os pais do Brasil, em seu nome aos demais. E quero, eu já sou pai, graças a Deus, quero ser que nem você, ter o dom também de ser avô, né? Deus abençoe, meu amigo, vamos que vamos.
0: Um abraço,
5: um abraço,
0: gente.
5: Fica na paz. A próxima aí para todos os pais aí, faz favor.
0: A próxima vem música. Em ritmo de trova, os trovadores do Rio Grande. Mais ou menos assim, ó.

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1: 9:35 no teu bolichão da 89. Clomadores do Rio Grande, trova do pai, né, tchê? Um abraço. Mandar aqui, falar em Transmidal, mandar um abraço pro seu Toninho Dalsóquio. Bom dia, bom dia, bom dia, bom dia, Toninho. Um abraço pra ti, pai da família Dalsóquio, pai e avô. Grande abraço do bolicho, meu compadre. Também comigo, Rafael Marcos Vian. O vermelho deu ok, o casamento sai esse ano e vai ser tipo casamento de sítio, tá, Rafael? Ele falou que vai ser tipo, e é igual festa de cigano, é 5 dias, entra, fecha a porteira e de lá ninguém mais sai, 5 dias de festa. Eu vou levar junto um drone, né, tia, que a gente sai voando daí dessa festa, meu Deus do céu. Abraço, Rafael Marcos Vian, muito obrigado. Arcindo Eberarte, lá em Campo Grande, na capital morena. Bom dia, seu Arcindo velho. Bom dia, bom dia, bom dia, bom dia, bom dia, bom dia, bom dia. Feliz e abençoado Dia dos Pais pra ti também, meu compadre velho. O meu compadre Josimar, da Tornearia Renascença. Bom dia, Josi. Como é que tá o bagote? Hoje sai um lusco-fusco aí, não? Se precisar, nós demos uma mão pro toco também, tá, Josimar? Um abraço! Leve um abraço lá pro Jerry na Chácara Renascença, tamo junto no bolicho. Tô obrigado pela companhia. Chapi, chapi, tará. Marcos Souza, bom dia, bom dia, bom dia, bom dia. Regiane, no nutricionalista, bom dia, bom dia, bom dia. O Nego São Gilberto Paulo Tramontim, sai de pai, sai não, tocamos agora, meu compadre, chegou a hora de tocar uma das mais, já tem uns 15 pedidos aqui que eu passei enrolado até agora, tá, Nego? Grande abraço, meu compadre velho, firme e forte, tipo a rota de baguala em noite de sexta-feira. Marcinho Luiz do Jardim Primavera, bom dia, Lorde, bom dia. A Giovanni, já toquei meu pai com o Mano Lima. Agora vamos tocar de pai para filho com o Mano Lima. Um grande abraço para ti. Muito obrigado pela companhia, guria. Vamos embora. Luiz Piran, bom dia. Onde é que tá o recado da Lenir aqui, tia? Mas eu perdi a Lenir de vistas. Que bala de lá. Ô, Lenir, grava um sapucaia aí para mim, tia. Grava um sapucaia e manda para mim para nós soltar no rádio aqui. Grava aí, guria. Prepara. A Lenir mandando um feliz Dia dos Pais e quer ouvir de pai para filho com Mano Lima pro pai Kleber Beló, meu compadre velho. Depois dessa, nós vamos fazer o sorteio do 300 pila, né? Me manda um pix de 300, bonitão.

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1: Joga o laço do amor com fio de ouro na ponta e os olhos desta morena, os olhos desta morena já corre por minha conta, tchê. Sabe quem? Quem? Nelson Janete, baile de campanha, também música depois foi gravada pelo José Mendes. É as coisas do nosso rincão, né, tchê? 9:50. Vamos fazer o seguinte, valendo agora então, pra quem participou comigo nos 300 pila, no Pix do 300 pila, quando eu mudar de música, vai acertar dei uma enrolada aqui, porque, né, chegamos suar de botar gente no Bornal hoje. Se cada um que participou me mandasse um vale de um Pix de 300 pila, eu, né, tava bem de vida, mas... Mas sabe como é que é? É um ganhador somente, né, compadre? Então, boa sorte a todo mundo. Eu vou mandando um recado. A hora que eu parar a música, salta na tela e eu falo o ganhador. Combinado? Meu compadre Jacó, lá em Guarapuava, boa noite. Ô, bom dia, boa noite. Não, né, Jacó? Boa noite, bom dia, bom dia, bom dia, bom dia. O Jacó que tem a honra de ser cunhado do João da Térmica. Mas que barbaridade. O que tu acha, hein, Rafael? Hã? Cunhado do João da Térmica, mas homem de Deus. O Ademar Petkovski pedindo a música do Lobisomem, vamos anotar aqui, marcar como não lida. Aí tem um recado do Nelson Jardineiro, bom dia, bom dia, bom dia. Diogo Perger mandando um abraço pro Colorado Almir Perger, o pai que amamos. Almir, um abraço, meu compadre velho. Sorte, saúde e felicidade sempre, todos os dias. Em nome do Diogo, sinta-se abraçado, meu compadre. Marcos de Souza Silva, bom dia, bom dia, bom dia, bom dia. Tem também a Parapapá, Peripipi. Ah, tá, já vamos ver aqui então, tá? O meu compadre Reginaldo, fotógrafo, tá comigo, vamos ver. Fala, Reginaldo.
2: Fala, Lodi, velho, bom dia, bom dia, tudo bem?
3: Bem. Tamo aí, na audiência da sua rádio aí, ouvindo uma boa música.
1: Muito obrigado.
3: Manda aí, eu quero desejar um feliz dia dos pais aí a todos. E um bom domingo.
1: Um abraço, meu compadre, velho. Comigo também o Robertson Moreira, lá do Novo Miratã. Bom dia, Cunhudo. Ah, Cunhudo não, Cunhudo é o outro, né, tchê? Bom dia, Robson.
4: Alô, Lodi, velho. Feliz dia dos pais, meu amigo.
1: Bom dia.
4: Pra você e pra todos os pais dessa querência amada aí.
1: Muito obrigado.
4: Um abraço.
1: Um abraço.
4: Tamo junto.
1: Vamos,
4: e a costela tá no fogo, meu piá.
1: Ah. É convite ou é só, digamos assim, só notificação? Bom dia, bom dia, bom dia. Pro meu compadre Alexandre Jonathan da Silva, bom dia, nego velho, bom dia, bom dia. Um abraço, meu compadre Alexandre, tamo junto no bolicho, muito obrigado pela companhia. Parabéns, papais. Marcelo Lincoln, o nosso ministro presidente, bom dia. Não, esse convite, não. Não, esse aí não, tá, Marcelo? Grande vovô Marcelo Lincoln, um abraço pra ti, meu compadre velho. Muito obrigado pela companhia, pela sintonia do bolicho, tchê. Vamos que vamos, né, tchê? A melhor coisa do mundo, eu acredito que seja ser pai. Mas aí, ser vovô, aí não tem preço, né, tchê? Só falta o neto torcer pro Grêmio agora, né, Marcelo? Pro Grêmio não, né? Não, pro Palmeiras. Aí é pior ainda, demais que vai. Não, um segredo pra ti, Marcelo. Primeira camiseta que ganhar é aquele time que o José vai torcer, viu, tchê? Um abraço, Marcelo Lincoln.

saltando o ganhador dos 300 pila aqui no boliche da 89. Vamos ver. A maior alegria de quem é pai é acompanhar cada conquista, saber que eles estão bem e sentir o amor genuíno e o reconhecimento retribuído no dia a dia. Quem mandou? Veio lá do bairro Colinas, José Ildelgran Agenor, final do telefone 1544. Parabéns, José Iderlan Agenor, do bairro Colinas. Levou 300 pila da Tornearia Renascença, tchê. As homens de Deus, que maravilha! Já tá no teu zap aí, como é que nós temos que fazer, tá vendo, meu compadre? Vamos molhar a garganta, né? Porque senão não tem jeito. Já nós colocamos tudo em dia aqui, viu?

0: O teu, o meu, o nosso Rio Grande passa por aqui.
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da Dote no Mas. Tem mais uma dinâmica aqui, ó. Você quer ganhar um copo, dois copos personalizados da Falcão Rolamentos e Peças. Falcão Rolamentos e Peças, dois copos personalizados, tá valendo agora. Manda pra nós aí qual é, o teu pai, como é que é o nome do pai, como é que ele te chama, tá, tia? Porque lá em casa ninguém me conhece por Lodi, lá em casa todo mundo me conhece por Luiz, da parte lá de casa. Agora da parte da minha casa todo mundo me conhece por Lodi. Então como é que é o nome do teu pai aí em casa, tá, tia? É ligeiro esta coisa aqui que vai ser agora. 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Tendo a audiência do meu compadre Alei Fernandes. Bom dia, bom dia, bom dia, bom dia. Bom dia, Alei. Bom dia, meu compadre velho. Pra ti vai um sapucaia, Alei velho. Calma, calma, calma, calma. Sapucaia saiu meio apressado. Agora sim vai um sapucaia direito, tchê.

Agora sim, tchê. Obrigado, minha comadre. Um abraço a Lei Fernandes. Um abraço pro Betinho lá em Nova Ubiratã. Betinho que é o patrão do CTG, bom dia. Pra Dani Fidelis, bom dia, bom dia. Jefferson Coldebella, já foi a música do Mano Lima. Ah, tu tava na missa, né, tchê? Então tá desculpado. Bom dia, bom dia, bom dia. Bom dia, Jefferson. O meu compadre Alexandre Jonathan Silva quer assistir o Pito com o Nenito Sarturi. Sai, claro que sai. Então vamos seguinte. Edson Rampanelli, bom dia, Lodi. Lindomar, dona

Tem recado aqui que não acaba mais, né, tia? Robson no Parque Universitário. Professor Robson, bom dia, bom dia, bom dia, bom dia. Manda uma música pra minha mãe, que foi mãe e pai. Todos os dias manda um abraço para meus irmãos, que hoje também são pais. Um abraço, Robson, bom dia. Bom dia, João Pedro do Agro, bom dia. Aqui é do Caravaggio, na casa do Marcelo e da Mirella. Temos recebendo nosso primo Arthur. Manda uma música pra nós, o Fundo da Grota, daqui a pouco sai, tá bueno, meu compadre, velho. Bom dia, Lodi, bom dia, João Paulo, da Fazenda Colombo, na Primaverinha, estamos aqui no Caravaggio, na Fazenda, ah, é a mesma? Do Marcelo e a esposa dele, a Mirella, estamos recebendo nosso sobrinho Arthur e família lá da Bela e Santa Catarina. Bom dia, gurizada. Bom dia pro Walter do Jardim Primavera, bom dia. Vamos de música para nós cumprir o horário aqui. 10 horas e 7 minutos.

0: aqui essa nota. É um grande documento, assinada pelo juiz, com a benção do vicário, com diversas testemunhas e registrado em cartório, onde o meu mulher jurou comigo ficar até o dia em que a morte viesse nos separar. Mas como eu não morri e nem ela está morta, se vire seu delegado, eu quero ela de volta.
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2: Bom dia, Lodi, meu amigo. Feliz Dia dos Pais para você, para mim, a todos os pais desse nosso Brasil afora aí. Que Deus abençoe e ilumine. E um bom domingo a todos. Estamos aqui, eu, o Jeco e os amigos aqui. E aquele toco sem vergonha que não quer vir aqui diz hoje, mas a costela tá aqui no fogo. Esperando teu grito aqui para chegar aqui.
1: Sério?
2: Fala a hora que tu chega, nós te esperemos até de madrugada se precisar. Abraço, Lodi, bom
1: meu
2: domingo.
1: Meu compadre Josemar da tornearia da Chácara Renascença, um abraço pro Jeco, um abraço pra gurizada aí, mas hoje nós vamos pular o brete, tá, tchê?
3: Cavalo bom e homem valente, a gente só conhece na chegada.
1: Um abraço pro meu compadre Toco Baggio, bom dia, bom dia, bom dia. Um abraço pro nosso compadre Osni Calmo. Calmo igual o nome que tá lá em Nova Ubiratã. Bom dia, Jefferson Codebella. Bom dia, Betinho do CTG Nativos de Sula Norte.
4: Olha, guri, repara o que
1: Maurino Klassmann, bom dia.
4: Depois que for...

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7: Use o truque marinada rápida para grelhar legumes. 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A marinada realça o sabor e garante mais suculência, uma opção leve e cheia de sabor.
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2: 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Meu compadre Paulo Gilberto Tramontinho, Nego Tramontinho, a bicicleta foi o primeiro presente e com a participação do Nego encerramos as participações, tá? Fechado o WhatsApp por hoje, para nós dar tempo de botar todo mundo no bornal e fazer a participação de todo mundo aqui no sorteio, tá bom, tchê? No complemento musical, meu compadre Tony, da família Surde. Bom dia, Lorde. Bom dia, família Surde. E mandar os parabéns para o Paulo, que está no aniversário. E mandaram uma marca pro tio Dido com a música O Fedorento do Tico Louco, Tony. É esse? O Dido é meio parecidote com ele? Mas que barbaridade! Em especial também pro meu compadre Edmilson Surde, bom dia, Surde, família Surde, grudado, Tony Cash, que é um dos chuleadores do grande CTG, do grande Mato Grosso, digamos assim, né, Tony? Grande abraço! Feliz Dia dos Pais a todos os pais, inclusive pro Tico Louco.

lote. Aqui atrás você coloca uma música do Dia dos Pais do meu pai, Marcelo Passos.

0: 12:34 no teu boliche. Um abraço, Tony. Tô obrigado pela companhia tua e da família Surde. Tô obrigado a você, meu compadre, que tá desde manhã cedo grudado comigo. Estamos chegando quase no final. E agora eu tenho que fazer o sorteio da Tan Lages, um Pix de 200 pila. Quando parar a música, rodar a música, a gente faz o sorteio. Quero mandar um abraço aqui pro meu compadre Cleiton Rocha, pra dona Carmela. Bom dia, bom dia. Um abraço, um beijo, um queijo, uma melancia. Um beijo pra Júlia também, pra dona G, pra Júlia. Bom dia, bom dia, bom dia. A Suane do Suane Baques com as gêmeas. E o Henrique, bom dia. O Eduardo, muito obrigado. O pessoal do Boia e Trago, bom dia, bom dia, bom dia, bom dia. Vamos lá então, tchê. Na ponta do Sartor na tela, Sartor na tela, Sartor na tela, Sartor na tela. Vamos ver, vamos ver, vamos ver. Tá aqui o primeiro presente, esse é mais moderno, moderno. O primeiro presente foi um carrinho de controle remoto. Eduardo de Lima, Máximo, final do telefone 4593, Eduardo de Lima, Máximo, 4593, o primeiro presente, um carrinho de controle remoto. Parabéns, um Pix de 200 pila, tá na tua conta aí, quer dizer, tá no teu zap. Qual que é o procedimento para você ganhar esse prêmio aqui da Centro América? Tá valendo, muito obrigado.
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2: No teu Bolicho da 89, finalizando a nossa participação por hoje, quero mandar aqui um abraço pro meu compadre Alencar Guentes, pro meu compadre Donir Guentes, que é um gaúcho lá de Roque Gonzales. Bom dia, bom dia, bom dia. Muito obrigado pela participação no Bolicho, muito obrigado pela situação no Bolicho. Mandar um beijo para Beatriz também. Mandar um beijo pro meu neto Enzo, que não tá em casa hoje. O meu neto João Luiz, junto com a Nicole, bom dia. A Maria Liz, que tá esperando o vô Lodi chegar em casa. Aos meus dois filhos, a Bibiana e o Luiz Henrique, estão me esperando, bom dia. E para a dona do nosso coração, do meu coração, a Mirtz, a Leomirtz Lorenzini Lodi Moraes. Um grande beijo, um grande abraço. Muito obrigado a você, meu compadre. Muito obrigado a você que participou comigo. Tive vários pedidos dessa música aqui, ó. Prece. A Prece, eu até dias atrás, eu tinha por mim que era letra do José Mendes. Mas, na verdade, Prece é letra de Jaime Caetano Brau. Um abraço, meu compadre Marcelo Lincoln, muito obrigado pela participação. Leleu do Palutina chegou agora, um abraço, Leleu, por demais, bom dia, bom dia, bom dia. Prece é música, é letra de Jaime Caetano Brau, e quem canta ela em homenagem a todos os pais é o Grupo Cordiona. Um abraço!

0: o gaiteiro.
1: Um abraço aí pro pessoal do sítio Jatobá, pra Zezé. Vão pra casa. Eu volto amanhã às 18 horas. Passa chuva, sol, calor. Tio Lodi serve um mate da tarde aqui às 18. Você continua com a Centro-América, tá vendo, tia? Muito obrigado. Obrigado, meu compadre. Um beijo, um abraço especial a todos os pais que nos ouvem e aos pais que nos escutam lá da Estância Celeste. Deus é tão bom para mim que quando eu penso que não, Deus já me falou que sim. Um abraço, até amanhã.

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0: 13:12.
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0: 13:18.
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4: 13 horas e 26 minutos.
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0: 13:32.
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0: 13:38.
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3: 13 horas e 45 minutos.
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1: Treze horas e 50 minutos.
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4: 14 horas e 25 minutos.
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3: Horas e 45 minutos.
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2: 15 horas e 1 minuto.
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1: Eu acho que você tem que mandar aquela mensagem. Mas manda o que tá no seu coração.
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0: 15h07.
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0: 15h12.
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0: 15h40.
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2: Luan Santana e Léo Foguete.

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3: 15 horas e 46 minutos.
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1: Aí, Júnior, o que será que tinha naquele áudio, hein, meu irmão?
2: César, eu também quero saber, velho.

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1: 16 horas e 1 minuto.
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0: 16h20.
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1: 16h25.
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2: 16 horas e 37 minutos.
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1: 16:45.
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0: 16:52.
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0: 16:59.
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0: 17 horas e 1 minuto.
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7: 17 horas e 23 minutos.

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4: 17 horas e 42 minutos.

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2: 18 horas e 1 minuto.

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11: Dezoito horas e 24 minutos.

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2: 18 horas e 47 minutos.

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1: 19 horas e 1 minuto.
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1: 19 horas e 23 minutos.
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0: 19 horas e 41 minutos.
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1: Dezenove horas e 45 minutos.
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